0: Estou firmando, autorizado 3-0, Romeo 64, na esquerda.
1: Romeo 64, na esquerda, Lincoln Delma, autorizado 3-0.
0: É, vale.